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2: 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Aí, ó.

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2: Tava esperando também, né? Eu tava. Agora é aquela hora de desbloquear memórias e ouvir aquelas músicas que tocavam no rádio nas décadas passadas e continuam tocando até hoje, porque essas não têm prazo de validade. O trabalho de escolher as músicas e fazer a edição é do Marcelo Rangel, o DJ Jonas Brown cuida da produção de áudio e eu, Holliber Wanderson, tô aqui na voz e também na audiência. Ó, se liga no que vem por aí nessa próxima hora. Hoje tem Pink Floyd, Dire Straits, Raimundos tocando Ultraje a Rigor, Terence Trent D'Arby, o Rapa, e no primeiro bloco tem Bob Marley, Ain Camus, Charlie Brown, O Surto e Virgo Lloydes. Começamos o Geração Litoral com uma das músicas mais tocadas no rádio em 1997. Era muito comum comparar o som escrachado dos Virgo Lloydes com os Raimundos. 1997 foi quando surgiu uma leva de bandas feitas para tentar preencher o vazio deixado pelos Mamonas Assassinas. Aliás, em março deste ano, fez 30 anos daquela tragédia com os Mamonas. Naquela época, as gravadoras correram para encontrar quem conseguisse misturar rock com letras engraçadinhas. E foi assim que surgiram bandas como Braulio e Seus Pentelhos, Os Beirada de Pizza e Finca Balt, de Coisa de Maluco, lembra? Essa gente toca numa outra oportunidade, porque agora é a vez dos Virgo Lloydes e o bagulho no bumba.
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direto de 1980, Could You Be Loved? Música da banda jamaicana de reggae, Bob Marley and the Wailers. Foi o primeiro hit do 12º e último disco do Bob Marley, que morreu em Miami no ano seguinte, em 1981, com apenas 36 anos de idade. Vai ter mais uma da Jamaica daqui a pouco. O segundo bloco do Geração Litoral vem chegando com Lulu Santos, Raimundos, Jota Quest, Dire Straits e Pink Floyd. Another Brick in the Wall é uma faixa do disco The Wall, de 1979. Ela é dividida em três partes, todas compostas pelo baixista Roger Waters. A parte 2 é a mais conhecida, principalmente pelo verso We Don't Need No Education. Resumidamente, ela critica o rígido sistema educacional britânico, especialmente de internatos, em que os professores eram extremamente autoritários e não estimulavam o pensamento crítico dos alunos. No Brasil, Another Brick in the Wall chegou a ser a segunda música mais tocada nas rádios em 1980.

0: Essa interpretação dos Raimundos para Rebelde Sem Causa é uma regravação do sucesso do Traje a Rigor, lançado em 1985. Esse cover que a gente acabou de ouvir é de 2012 e está no álbum Embate do Século, o Traje a Rigor versus Raimundos. Já entramos no terceiro e último bloco do Geração Litoral deste sábado. Ainda tem o Rapa, Skank, Terence Trent D'Arby, Inner Circle e Paralamas. Voltamos a 1983, com disco de estreia dos Paralamas do sucesso. Cinema Mudo é o nome do álbum e também uma de suas faixas. É nesse mesmo LP que tem Vital e Sua Moto, tem uma versão de Química, da Legião Urbana e Cinema Mudo, que abre a última sequência do programa de hoje.
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0: mais uma direto da Jamaica. Esse foi o som do Inner Circle. Bad Boys é de 1987 e fez mais sucesso após o relançamento em 1993. Bad Boys também é o nome da comédia de ação e policial americana de 1995 e está presente nas sequências do filme, estrelado pelos atores Martin Lawrence e Will Smith. Bad Boys foi um sucesso comercial e gerou outras três sequências: Bad Boys 2, de 2003, Bad Boys for Life, de 2020, e Bad Boys Ride or Die, de 2024. E acabou. O Geração Litoral tem a programação musical e edição feitas pelo Marcelo Rangel, produção de áudio do DJ Jonas Brown. E aqui na voz sou eu, Oliver Wanderson, agradecendo demais por ter você aqui ouvindo a Litoral nesta noite de sábado. Quarta-feira, 18h, tem mais. Muito obrigado pelo seu tempo, desejo um excelente fim de semana, fique com Deus e continue na número 1. 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
1: Nossa!
2: Faz barulho quem gostou, Thales Nessa!
3: Guilherme Benuto e Luan Pérez!
2: Que mistura, hein?
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1: 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O solo que vai ficar na sua mente aí, ó. Bora, Demi Boy, bota a paixão.

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0: 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Muito obrigada.
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0: pertence deles, caçado.
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2: Luan Santana e Léo Foguete. Luan City Festival São Paulo.

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2: Bom demais. E aí, um ótimo final de semana prolongado. E a gente vai te fazendo companhia agora com 5 horas de música direto. Tá chegando mais uma edição da Maratona Litoral, bora.
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2: Eu vou aqui contigo nesse dia gostosinho. Quando começa com chuva também é uma delícia. Em pleno domingo de feriadão prolongado. É gostoso, é gostoso. Então vamos nessa, vamos chegando. Fala, galinho, bom dia. Muito bem, eu sou o Alex Vanda, eu tô contigo aqui na número 1. Vamos acordando, vamos com tudo. Até duas, hein, galinho? Até duas. Tamo aqui tocando muita música boa e liberando prêmio também. Já de cara, mando pra você mandar aqui no 999861050. Deixa eu inventar a senha aqui que esqueceram de colocar. Vou colocar aqui, ó. Ó, que delícia essa senha, ó. 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Manda então, voucher mini preço agora pro WhatsApp.

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1: ali, trota mais que legal, João Gomes. Ele não merece você com amor de fim de noite. Ontem teve algum amor de fim de noite, será? Ei, cadê o Galinho? Galinho, bom dia. Vamos acordando, por enquanto só você. Esse barulho aqui, ó, deixa pra mais tarde, tá? Tá muito cedo ainda, calma, vamos com calma. Cadê? Dá aquele bom dia gostosinho aqui. Aí, ó, vai. Muito bem. Direto, então, dá um bom dia aqui no 99986-1050. Tudo bem, turma? Por aqui, Alex Bono, nesse dia gostosinho, chovendo por todo o Espírito Santo. Tá bom, um ótimo domingo, melhor ainda com o feriado prolongado. Também outra coisa boa de se lembrar o tempo inteiro, né? Vou ficar batendo nessa tecla, hein, galinho? Fala, Dudu, bom dia!
2: Bom dia, Litoral FM. Bom dia, Alex Bono, meu parceiro.
1: Como é que você tá?
2: Aqui é Dudu Andrioli. Domingão, né? Graças a Deus.
1: Amém.
2: Faz parte, trabalhar no domingo também faz parte.
1: Também, pô.
2: Mas pra melhorar o domingão, pra agitar ele, melhor coisa é ouvir a Litoral, fazer o meu trampinho aqui de boa. Sempre ouvindo as melhores, na número 1, Rádio Litoral FM, 102,3. É isso aí, Alex Bono, forte abraço, bom trabalho, vamos pra cima.
1: É isso.
2: Na Litoral tô legal.
1: É isso, Dudu, churrasco, deixa com a gente coloca a música aqui, a gente fica aqui batendo papo. Daqui a pouquinho a galera começa a falar e já pode, já tá cedo, a gente já libera e pronto. A festa tá aqui em 102.3, pra galera do interior também curtindo aí Cachoeiro, Colatina e Linhares. Bem, fala, Drica.
3: Bom dia, meu amor.
1: Bom dia.
3: Tudo bem com você?
1: Hello.
3: Amanhã é meu aniversário. 42 anos, 45.
1: Parabéns.
3: Anos.
1: Nossa, parece que tem 30. Arrasou.
3: Tem como você mandar um beijo pra mim, se você puder, Deus abençoe o seu dia, seu trabalho, sua família.
1: Amém,
3: sua saúde, sua vida.
1: Amém, você também. Feliz aniversário amanhã, tá, Drica? Tô de folga, então, já mandando aquele parabéns pra você, tá? Galera participando aqui do Baixo do Mini Preço. Quem mais tá aqui?
4: Bom dia, Litoral. Bom dia, Alex.
1: Oi,
4: Domingão, você no controle da nave, meu brother, meu guerreiro. Tamo Caetano, aqui. Cid Fugar, Cachoeiro, tá primeirinho ao palco do momento. Passando e mandar aqui abração pra ela, Renata Fiore. É Federal, é 11h55. Meu amigo Guimarães aí, lá na Sambra, RC Rações, de Rogério Caetano. Robin Rafael, da RC Manutenção Industrial. E partiu lá pro Pesca e Pague do tio Aguinaldo, lá em Soturno, no cantinho do Bazone, cantinho feliz.
1: Você não me arruma problema não, rapaz. Não tem que ficar fazendo propaganda não, é, meu filho. Sônia!
5: Olá, Alex. Bom dia. Domingo, hein?
1: Como é que você tá, minha amiga?
5: Tá uma chuva. Mas bom pra ficar dentro de casa. O que eu vou fazer? Ficar dentro de casa. Alto ouvinte das cadeiras cativas, bom dia. Claudineia, bom dia. Elias, bom dia. Alex, bom
1: Oi,
5: trabalho, fica com Deus e até a próxima. Sônia de André Carlone, beijo, beijo.
1: Um beijo, sua gatona, beijo pra você. Tem que aproveitar esse diazinho mesmo, também pra descansar um cadinho. Ah, nessa chuvinha é bom, hein?
6: Beijo. Bom dia, amigo Alex Bono.
1: Fala, Matheusinho.
6: Tô treinando pra Denise, esquentou bastante ontem, amigo, né? Choveu hoje, né? Cheguei pro tempo da missa.
1: Outra vibe, né?
6: Tem aquela chuvinha. Pescou um pouco, né?
1: É.
6: Vocês ficam no litoral sempre, viu?
1: É.
6: Bom domingo, boa semana, bom feriadão também, né?
1: Pra nós, Matheusinho, pra nós. Cara, quem vê, né, o que aconteceu ontem, que foi um dia, assim, totalmente diferente de sol e hoje, né? Mas é assim, e tá certo, que bom. A gente aproveita, é como se fosse o melhor dos dois mundos, né? É isso. Deixa eu chamar agora nosso querido Sérgio Bond. Está acontecendo ação em algum canto. Eu vou especificar melhor o lugar aqui nas ondas. A galera surfando. Quando o dia tá assim, as ondas costumam ficar um pouco maiores. Mas tá bom, hein? Fala, Sérgio, bom dia.
7: Fala, Alex Bono, muito bom dia. Bom dia pra você que tá ligadinho na Litoral. O clima de surf continua aqui na Praia do Lé, em Guarapari. Eu continuo acompanhando, tá? Litoral FM marcando presença. É etapa WSL, Circuito Banco do Brasil de Surf. E eu tô aqui, continuo com ele, né? O Gabriel Gontijo, que é diretor de comunicação da WSL. E vai fazer esse convite pra você que tá ligadinho na Litoral e falar o que pode, o que a gente pode esperar hoje aqui, Gabriel.
8: Bom dia a todos. É grande dia da final. Estamos aqui, tem altas ondas rolando. Vamos coroar os campeões hoje. Quero convidar todo mundo para vir aqui para a Praia do Lé, né? Não tem chuva no momento, o vento está paradinho, tem altas ondas. Além disso, tem muitas coisas rolando, tem clínica de altinha, tem o projeto Tamar que está aqui, então venha todos.
7: Ouviu, Gabriel, né? Então não perde tempo não, corre para cá. Praia do Lé, em Guarapari, etapa WSL, Circuito Banco do Brasil de Surf, você não pode ficar de fora. E na Litoral eu tô legal.
9: Vamos, churrasquinho!

0: cara sensacional, né? Literota mais que legal. Bom dia, é o João Gomes. E aí, galinho? Tiazão gostosinho, né? Pro final de semana prolongado de descanso. Ou não, né? Ou não. É isso, boa semana, 9h45. Bem, vamos pra praia? Vamos dar um pulinho na praia? Hoje tá tendo coisa na praia, sim. Sérgio Pontes vai falar. Sérgio, meu amigo, como é que tá aí em Guarapari? Praia do Lé, né?
1: Alex Bono, eu continuo por aqui. Na Praia do Lé, em Guarapari, continua rolando aqui. É a etapa WSL, Circuito Banco do Brasil de Surf, é Litoral FM marcando presença, acompanhando tudo de pertinho, passando pra você, ouvinte Litoral. Eu continuo com ele aqui, o Gabriel Gontijo, diretor de comunicação da WSL, que vai continuar convidando, porque, olha, tá acabando. É hoje, o último dia, né, Gabriel?
2: É isso aí, a WSL está aqui na Praia do Lé, o Circuito Banco do Brasil de Surf, que é S4000, vale dos pontos para o ranking, premiação. É hoje que nós vamos coroar os campeões. Vai ser mais cedo hoje, em torno de meio-dia, nós vamos fazer levantar os troféus. Então, venha todo mundo para Guarapari, todo mundo para a Praia do Lé, que é hoje.
1: Ouviu, Gabriel, né? Então, não perde tempo não. Reúne a sua galera e traga a sua torcida aqui para a Praia do Lé, em Guarapari. WSL, etapa WSL, Circuito Banco do Brasil de Surf. Estamos esperando por você na Litoral. Eu tô legal.

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pagodinho no Domingão. Alô, Thiago Martins. Bom dia, 10 horas, que delicinha. Vamos já liberar pra cá. Vamos lá, dois convites pra curtir. 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Atendo pra você, Márcio Oliveira Brits e deu bem, lindona!

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3: Não ganhou? Relaxa, daqui a pouquinho tem mais um voucher pra você de 100 reais. Fique de ouvido colado aqui na Litoral, tá bom? Agora eu vou liberar dois convites pra curtir a feijoada do João. É Tielesi, entre elas, no pavilhão de Carapina, 1º de novembro. Manda pra gente a senha Samba com a Litoral. Mais um prêmio pra você aí curtir nessa hora, nesse domingão gostosinho de manhã. Vamos chegando com tudo, tá? Você participa aí com o Samba da Litoral no 99986-1050. Bem, antes de tocar a música aqui, vamos falar com o nosso amigo Sérgio Pontes. Tá tendo aí aquele torneio que eu acho demais da conta, é bom demais, das ondas, né? WSL, não é? É isso. Aí, ó. Então é isso, vamos pular pra Praia do Lé. Vamos pra praia. Fala, Sérgio.
4: Alex Bono, eu continuo aqui na Praia do Lé, em Guarapari, acompanhando a etapa WSL, Circuito Banco do Brasil de Surf. Olha, a galera tá aqui, a galera tá trazendo a torcida pra cá e você também tá convidado pra vir aqui acompanhar de pertinho. Hoje é um grande dia, grande final. Agora eu quero falar do Projeto Tamar. Eu tô aqui, inclusive, aqui no stand deles aqui, que estão explicando pra galera. Eu quero que a Letícia me explique também, fale com você, ouvinte litoral, o que a gente pode acompanhar aqui no Projeto Tamar. Letícia, bom dia.
5: Bom dia, pessoal. A gente está aqui hoje com o nosso mini museu, né? Peças do nosso centro de visitantes que fica lá na Praça do Papa, em Vitória, explicando um pouquinho sobre cada espécie de tartaruga, todas elas que acontecem aqui no nosso estado, algumas mais importantes. E aí a gente pode ver aqui, né, no impacto na própria praia, a importância desses animais para a biodiversidade local, o que a gente pode fazer para continuar conservando e preservando eles, enquanto a gente surfa, enquanto a gente está na praia, curtir um dia de sol. Então tudo isso a gente pode conversar um pouquinho aqui nesse espaço hoje ainda no WSL.
4: Ouviu, Letícia, né? Convite tá feito, então dá um pulinho aqui na Praia do Lé, em Guarapari, e procura aqui a tenda do Projeto Tamar para você ficar por dentro de tudo. É etapa WSL, Circuito Banco do Brasil de Surf, e a Litoral tá marcando presença na Litoral, eu tô legal.

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0: Estamos aqui na Litoral. Que sequência foi essa? Que isso?
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0: Boa, vamos voltar, dar um pulinho lá em Guarapari, Praia do Leste, chamando. Fala, Sérgio.
4: Alex Buono continua aqui na etapa WSL, Circuito Banco do Brasil de Surf, na Praia do Leste, em Guarapari. Agora eu vou falar com o Felipe. O Felipe é gestor de sustentabilidade da WSL. E ele estava me falando aqui que é muito interessante qual o destino que tem as lonas, as presilhas. Explica um pouquinho, Felipe, o que acontece depois que acaba esse evento.
5: É, a gente tem uma preocupação muito grande, principalmente com a geração de resíduo e para onde que esse resíduo vai, né? Um evento desse tamanho, é claro que a gente sabe que tem um volume grande de resíduos. Mas dois itens chamam mais nossa atenção, que são as lonas de comunicação visual e as presilhas que prendem essas lonas. Então, para isso, a gente criou processos, né? Conseguiu criar processos para reaproveitar essas lonas que são de difícil reciclabilidade. E as presilhas, a gente consegue, através da reciclagem direta, transformar isso aí em quilhas, acessórios para surf, que são doados aí para escolas locais, enfim, né? Por onde o evento vai passando.
4: Entendi, Felipe. Parabéns pelo seu trabalho, tá? Parabéns para a WSL. Você está convidado até o meio-dia. Você pode passar aqui na Praia do Leste, em Guarapari, e acompanhar a etapa WSL, Circuito Banco do Brasil de Surf, a Litoral marcando presença. Na Litoral, eu tô legal.
6: 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Faz o L, faz o L, faz o L. Isso é DNA de GG em Salvador, Bahia. Aí, ó.

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0: aqui da Litoral, 11 horas em ponto, Natanzinho. Muito tempo de música direto, né? Isso aqui tá bom demais pra começar um final de semana e final de semana prolongado. Vamos lembrar isso sempre, hein, galinho? Show! Bem, vamos pra turma aqui do WhatsApp agora. Bater papo com a turma aqui. Alô, Neuza!
1: Bom dia, Alex Bono.
0: Bom dia!
1: Bom dia, galinho!
0: Ai,
1: aqui
0: galinho.
1: É Neuza Silva, de Cristóvão Colombo. Estou aqui iluminando meu domingão, curtindo a programação que só a Litoral tem.
0: Demais.
1: E, é claro, Bono, agora curtindo a sua companhia, o seu alto astral, para

0: pra lá de especial.
1: Que linda!
0: Ótimo domingo pra você, Mono, ótimo feriado, beijos, e na litoral, eu tô legal.
1: Pra nós, aproveita muito, sua linda, final de semana prolongado. Vou ficar falando, final de semana prolongado, prolongado. Ih, meu Deus do céu, segunda terça de folga, hein, Galinho? Vamos com tudo. Lidy, beijo pra você, abençoado domingo também, meu querido. Você mandou fotinho aqui. Beijo pra você, pra irmã Edileuça também aqui na litoral, na maratona, Mateuzinho.
2: Bom dia, amigo Alex Gona.
1: Bom dia.
2: Tô vendo que o Denis esquentou bastante ontem, amigo, né? Choveu hoje, né? Chega pro último da missa. Né? Que não quer chuvinha. Frescou um pouco, né? E vocês estiverem no litoral sempre, viu? Bom domingo, boa semana.
1: Bom domingo,
2: bom
1: feriadão
2: também, né? Bom lugar gostoso.
1: Estamos aqui vivendo o bom dos dois mundos, né? Um pouquinho de sol, um pouquinho de chuva, tá bom demais. Fala, meu amigo Rosenberg.
3: Bom dia, bom dia, bom dia. Alex Bono,
1: e aí?
3: Com dois N's, que é pra não esquecer.
1: Não pode.
3: Rosenberg de Interlagos, mais conhecido como Carioca, motor de aplicativo. Bora pra cima, que pra baixo é contramão. Domingo, papai. E nós tá com, meu bom.
1: Ah.
3: Depois de uma noite de trabalho prazerosa, rendaivo. Henrique Juliano, embaixo de chuva, né? Mas fazer o quê? Nem tudo é perfeito. Vamos começar nosso domingo. Juntinho e misturado. Na melhor forma, com a melhor companhia e na melhor rádio do Espírito Santo. Você tá doido? Litoral 102.3.
1: Vamos nessa, Zebeg. Bom dia, bom trabalho pra você. O importante é tá com o bolso cheio também, né, meu amigo?
4: Bom dia, Kisbona. Abençoado domingo.
1: Abençoado domingo pra você também, a família, Manuzinha.
4: Amanhã vai restar, né? Não esqueça.
1: Ah, parabéns já pra você. Adiantando que tio Alex vai estar de folga amanhã. Parabéns, felicidades, viu, Manuzinha? Que demais. Ó, fazer aniversário com final de semana prolongado, hein? O que vocês acham, Galinho? É sorte, hein? Abençoado, hein? Ô, Manuzinha, beijo pra Ana Paula também e toda a família.
5: Bom dia, arroba Alex Bono com dois L's.
1: Bom dia, Rubinho.
5: Aqui é o Rubinho, do aplicativo de Pobilândia.
1: Mano.
5: Conosco.
1: E aí?
5: Alex, fute domingo cancelado devido às chuvas.
1: Oh,
5: e não tá como? No Corre da Moeda, papai, vamos que vamos.
1: Vambora.
5: Patrão, não tem hora pra liberar. O corre hoje tá tipo cachorro doido. Vamos que vamos. E quando o patrão liberar, eu vou embrasar. E na litoral, eu tô legal.
1: Daqui a pouquinho ele libera e você ouve o barulhinho. O barulhinho abençoado aqui que abriu uma latinha de Coca-Cola.
6: Bom dia,
1: refrigerante.
6: Parceiro Alex.
1: Fala, Fabião. Bom,
6: domingo, eu tô trabalhando, né, cara? Mas você não tá sozinho, não. Eu tô por cá.
1: Demais, meu amigo. Aí sim,
6: Melhor, tô ouvindo o melhor.
1: Ah.
6: Alex Bono.
1: Que isso.
6: Manda um amigo meus filhotes, Marido Lá, amigos, que estou passando final de semana e o feriado com o papai. Aqui na litoral, eu tô mais que legal.
1: Ah, demais, Fábio. Abençoado domingo com a família inteira. Aí é gostosinho demais. Cara, hoje tá muito bom, né? Eu tô adorando esse tempinho assim. Benildo, vamos pra Linhares.
7: E aí, Alex?
1: Fala, meu amigo.
7: É, bom dia, né, cara?
1: Bom
7: diretamente
1: dia.
7: De Guriri, só o barulho do mar.
1: Ai,
7: tá nublado, mas tá gostoso. Tá aquele mormaçozinho legal.
1: Ah,
7: e Alex, eu quero mandar para falar um alô para minha esposa, que a gente estivemos aí em Vitória. Ela concluiu a maratona de 42. É um abraço pra nega véia, Jacinete, Ildo véio na área. E um beijão para todos os ouvintes da litoral. Tamo junto, Alex.
1: Valeu, Ildo. Tamo junto, meu amigo Fidelis em Ferrosa. Bom dia, Alex. Abençoado domingo aqui para toda a família litoral. Saudações rubro-negras. Aí sim. Juzinha Souza, beijo, sua maravilhosa. Jaqueline de Linhares também. Bom dia, manda um abraço aqui, um feliz aniversário pra mim. Jaqueline lá em Linhares, estão fazendo aniversário hoje. Jaque, parabéns, felicidades hoje e sempre, gatona. Aproveita aí esse final de semana inteiro aí de festa, de muita festa. Hoje, amanhã, depois. E se bobear, faz aquela emendação bonita, porque quarta-feira já é meio que de semana, né, galinho? Então já pode, já pode. Tem muita gente participando, mas tá na hora de liberar prêmio. Vamos aqui aos dois convites para curtir a feijoada do João, a Tia, Leci, entre elas, Pavilhão de Carapina, 1º de novembro. Quem mandou aqui samba com a litoral foi o final do telefone 8728. Aí se deu bem. Fábio Hernani, que nome chique.
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1: 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Então é isso. Tô aqui contigo no horário de almoço. Alex Bono na área. Tudo certo? Ah, moleque. Dá aquele bom dia gostosinho, vai.

0: Muito obrigado.
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0: que é litoral. Fala, Cris.
1: Bom dia, bom dia, bom dia, Alex Bono, meu amor. Acordei junto com você chegando na rádio. Ontem deu uma saidinha pra comemorar o nível da minha mãe.
0: Eu acordei mais cedo, então.
1: Me permiti acordar um pouquinho mais tarde, mas acordei no horário, hein? Acordei junto com você chegando.
0: Isso é bom.
1: Estou por cá ligadinha te ouvindo. Um ótimo domingo pra

0: Rita, um bom dia pra minha amiga Laysa, Elisângela, um bom dia pra Josi, bom dia, Domingo, e ó, feriadão,
1: delícia, né?
0: Prolongado,
1: tá bom demais.
0: Assim vai. Eu quero ouvir a música, se for possível, aí, Joel, vamos parar.
1: Ai, Joel Mona, bom demais. Fala de mé!
2: Bom dia, eu sou o Pietro.
1: Ah, o Pietro!
2: Tá feliz.
1: E Pedrão?
2: Eu quero mandar um pro meu pai, pra minha mãe, pra minhas irmãs, Poliana, Pano, Loigo, o Pablo, meu irmão, e o Litoral Toledal. Tô seu fã!
1: Ai, Pietro, demais. Salve pra toda a família. Bom domingo aí, viu, Pedrão? E a sua irmã, e o papai, e a mamãe também. Loiúça, bom dia, meu amigo Alex. Vamos colocar as criancinhas aí. Eu ver elas felizes. Tá bom aí, ó, criancinhas. Felizes. Dilo, abraço pra você lá em Presidente Médici. Vamos pra mais um aqui, Inês.
3: Oi, Alex. Bom,
1: e aí, gatona?
3: Sou Inegília das Flores. Tô aqui, só ouvindo a Litoral.
1: Eba!
3: Porque na Litoral tá mais que legal. Eu queria mandar um feliz aniversário pra minha nora, Érica.
1: Parabéns.
3: Daqui a pouco eu vou comer aquele churrasquinho de aniversário dela. Tá bom? Manda um abração aí pra ela, pra mim. Dando um feliz aniversário pra ela. É Érica, de Ilha das Flores.
1: Érica, beijinho.
3: Na Litoral eu tô mais que legal.
1: Um beijinho especial pra Érica, então, mais uma aniversariante. Parabéns, Érica. Churrascão hoje, então.

0: Obrigado pelo prêmio, né?
1: Parabéns, Fabião!
0: É um par de ingresso?
1: É isso aí, você mais um acompanhante. Se deu bem, tá, meu amigo? Cara, falando aqui em prêmio, vamos liberar aqui dois convites pra curtir Sorriso Maroto agora? Pode ser? Querem? Quem quer? Quem quer crescer? Então é isso, dois convites. 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Itafi manda a senha Sorrindo com a Litoral. 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E por aqui, Alex Bono, eu sigo com você pra mais uma edição do Axé Litoral. É depois do intervalo.
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0: semana que começa abençoado. Tô aqui contigo, Alex Bono, te fazendo companhia agora pra gente ir pro carnaval.
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0: Bom, bora cair na folia então. Se joga na chuva mesmo. Se aumentar o volume, meu filho, você vai ver. Deixar o movimento aí do axé aqui da Litoral entrar aí dentro, meu filho. Você vai pra chuva, não tá nem aí. Aumenta o volume, curte, se joga. É isso, mais um Axé Litoral começando. A programação do nosso querido Marcelo Rangel. A gente curte então o melhor do que rola no carnaval e do que rola todo final de semana também aqui na Litoral. Vamos nessa, criancinhas, bora dar o play, tá no ar.
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0: Fechou bem, conectinho. Só esse bloco. Ainda tem muita axé litoral aqui na área. Mandar beijinhos pra você no 99986-1050. Bom dia, Alex Bom, do seu lindo. É você, o Zeres. Let's beijo lá em Flechal. Aqui é o Brito também. Aqui, Nilda de Colinas Laranjeiras. Fala, meu amor.
1: Bom dia, Alex Bono. Aqui é Nilda de Colinas Laranjeiras. Tô aqui em Nova Almeida com a galera, churrasquinho na cada prima. Ligadinha na litoral. Manda um abraço pra gente aqui em Nova Almeida, galera toda que tá aqui na litoral. E Tomás, que legal, domingo.
0: É, já deu a hora de ouvir aquele bendito barulhinho gostoso, né? Eita, nós, esse barulhinho de abrindo aí é bom demais. Mas claro, sempre indicando aí que seja uma água natural com gás. Não estou falando de bebida alcoólica, claro que não. Eu, por exemplo, bebi um gadinho ontem, hoje é daquele nível do tipo, não vou mais beber nunca mais na vida. Aí passa algumas horinhas e a gente já muda de ideia. Bem, muita gente aparecendo aqui, Lúcia Braga, beijo pra você. Chirlando Xavier também, Cariacica. Tem mais Rafaela Nascimento aqui, Flávia Cristina, Elizabeth Firme, tá em Portugal, Elizabeth.
2: Bom dia, Alex Bono.
0: Bom dia.
2: Aqui é Elizabeth Firme, falo aqui de Portugal, em Porto de Mós. Tô aqui curtindo uma piscina.
0: Ô, vida boa.
2: Ainda estamos no verão, graças a Deus. Aqui é 4 horas da tarde já. O sol tá bom. Tá? Pegar um bronze aqui.
0: Ah, meu Deus,
2: quero
0: que
2: mandar
0: delícia.
2: Um alô pra minha família Firme de Colatina. Pra todos os ouvintes da litoral. E te mandar um beijo, um excelente domingo. E na litoral, eu tô legal.
0: Obrigado
2: beijo.
0: Pela audiência, Elizabeth. Que dia gostoso em Portugalzão, né? O verão agora tá vindo pra cá, tá se aproximando. Ontem aqui fez um dia lindíssimo. Nenhuma nuvem no céu e hoje o tempo virou totalmente. Hoje já tá uma chuvinha abençoada também, graças a Deus. Deve ser hoje, amanhã, depois. Feriado prolongado. Geralmente esse feriado sempre fica, né? Um climinha um pouco de nublado, uma coisa assim, né? É uma loucura. Aí é bom demais. Amém, amém. O verão tá vindo pra nós e daqui a pouquinho chega aí a neve pra vocês, né? Tá bom. Fala aí. Alô.
3: Litoral, gosto do luxo. Por gentileza, gostaria que mandasse um abraço pro Ailton Negrelli.
0: Fala, Ailton.
3: Ailton Negrelli é meu vizinho aqui, entendeu? Tá aniversariando hoje.
0: Parabéns.
3: E eu gostaria de mandar um abraço, cantar os parabéns pra Ailton Negrelli. Litoral, o luxo do luxo. E tocar a música Explode Coração.
0: Olá, rapaz.
3: Na maior
0: aí.
3: Felicidade. Essa é a música dele. Litoral, tamo junto.
0: Mandou uma
3: é
0: boa,
3: o luxo
0: hein?
3: Do luxo.
0: Mandou uma clássica boa, hein? Parabéns! Aproveitem aí. Bora fazer festa, tá certo.
4: Boa tarde, Litoral. Boa tarde, Alex Bônus.
0: Aqui
4: é o Roberto Açougueiro. Quero mandar um alô pra minha esposa Josimara, pro meu filho Arthur. Quero mandar um alô pra galera também do Supermercado Matiela, aqui de Cachoeiro. André Baleado, Cid, Samuel e pra todos os funcionários que estão lá. Na Litoral, Tomás, que legal.
0: Cara, não é possível que o cara foi baleado e vocês botaram um apelido desse nele. Não é possível, cara. Dá um salve pro André Baleado aí, pro Robertão também, vai. Fabio, tá baixo o som aí, hein? Tá bem baixo. Só aquelas caixinhas JBL gigantescas. Gosta assim, Fabio, tamo junto. Vamos nessa. A galera vai aparecendo aqui, não para de aparecer, mas que delícia, cara. A audiência lá em cima. Cadê? Ó, manda um aqui pra nós, Itaoca. Itaoca Pedra, né? É o Luiz Farias aí, a turma que tá lá com ele. Quem aqui, ó? Cidinha, minhas noras. Sabrina também, Adriana. Beijo pros filhos também, Rodrigo e Roger. É isso, Cidinha diz. De Mundo Novo, Rio Novo do Sul. Demais. Hudson, bora, Bono. Ih, rapaz, o copinho ali. Rapaz do céu. Eu acho que só de ver esse copinho ali meio que já curou minha ressaca. Já fiquei com sede. Mais um cadinho, começa a beber também. Bem, por aqui, Alex Bono. Vou fazer um intervalo voando. E daqui a pouquinho, um bloco direto de Axé Litoral pra você.
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0: a Cláudia Leite. 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Ai, ai, ai! Ô, vontade de beber, hein?
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0: Esse é o programa que cura a ressaca. Não é possível, não é possível. Curei a ressaca ouvindo Axé Litoral e já quero beber uma. O que, que eu faço, ingressinho? Você tá louco. Sangue do seu poder. Na programação do Marcelo Rangel. Aí é mais um Axé Litoral. Falando aí na família Rangel, salve aqui pro Rafa Rangel. Aniversário do Marcelão chegando, hein? Descobre o lugar, hein, Rafael? E passa pra nós. Tô brincando, fui convidado. Estou no grupo seleto do Marcelão. É isso, a Xé Litoral de volta no próximo domingo, meio-dia. Você curtiu aí? Mas vai curtir muito mais que a programação segue. Mais tarde também tem Segue o Baile. Já já uma hora de som direto, criancinhas? Não, porque é política, né? Então meia horinha, depois mais meia horinha e depois mais meia horinha. Aí vai. Hoje ainda tem também o quê? Pagode 10 pra galera do pagode. Seguinte, manda um beijo pra Berezinha também. Mandou já uma foto aqui da mais crazy que nunca ontem, né, Berezinha? Se juntasse eu...

0: você, minha filha. A gente falaria outra língua ontem. A gente criaria um novo linguajar, você pode ter certeza. Essa é uma loucura. Vamos liberar aqui presente pra continuar ouvindo música rápida aqui no litoral. Vamos lá, os dois convites pra curtir Sorriso Maroto. É na Praça do Papa, 19 de setembro. Tá chegando aí com promoção exclusiva aqui da Litoral. Parabéns pra você. O que que tá acontecendo com a minha voz, hein, criança? Eu não tô conseguindo gritar, não. Pera aí, eu vou testar. Parabéns pra você. Final do telefone 8060. Quase tá dando, hein? Andréia Gonçalves.
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0: É isso aí, mas ainda tem tempo. Você que não ganhou, fica tranquilo que tem tempo pra você descolar esses convites aqui do Sorriso Maroto, tá bom? Seguinte, tô aqui na área, Alex Bono contigo até as 2 horas antes do Jonas Brown chegar, então intervalo voando e a gente volta com uma hora de São Direto. Meia hora!
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0: mensagem positiva aí de Alexandre Carlos e Anitta. Ficou muito boa essa música. Abre caminho aqui na Litoral 1:33. Estamos aqui na programação ao vivaço do final de semana prolongada. Vou contigo, Alex Bono, na área, pra continuar ouvindo muita música. Só uma paradinha bem rápida e a gente já volta.
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0: Ai não. 1h43 no litoral, domingão, feriado prolongado. Antes de esquecer, a gente sempre esquece alguma coisa, né, criancinha? Creio eu que eu esqueci. Mas vou falar. Aqui do voucher de 100 reais da loja Mini Preço, que a galera participou lá às 11 horas da manhã. Na verdade, eu não sei se eu esqueci, não. Acho que eu falei, mas vou falar de novo. Final do telefone 9544. Tá indo pra você. Parabéns, Ana Paula de Miranda.
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0: É isso! Yeah! Pra não perder hoje, ó, a galera que se deu bem, 9 horas da manhã, levando aí o voucher de 100 reais na loja Mini Preço, foi a Márcia Oliveira Brit. Tá aí, ó, teve também aqui, ó, a feijoada do João, dois convites, indo pro Fábio Hernani. Também teve, então, esse Mini Preço aqui, o voucher de 100 reais às 11 horas da manhã, sendo então pra Ana Paula, que eu acabei de falar, meio-dia e o Sorrisão Maroto, que é da André Gonçalves, no telefone 8060. E é isso, durante a semana muito mais prêmios pra você aqui na Litoral.
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seu Pichotão. Fechando não. Vou fechar com o João Gomes pra ficar mais bonito ainda. Ó, bom final de semana prolongado. Isso é maravilhoso, lembrar o tempo todo. Aproveita, se joga pra descansar, pra arrumar casa, pra fazer churrasco, pra se divertir, porque é isso que a gente merece. Programação da Litoral segue. Sou eu que tô indo embora. Alex Bond aqui na área até agora. Obrigado pela companhia, viu, turma? Agora vem Jonas Brown, tá? Fica contigo aí até, eu acho que 8 horas da noite. Tem Segue o Baile também daqui a pouquinho pra dar continuidade na nossa festinha, que tá boa. Final de semana prolongado, pô. A gente merece. E pra finalizar, eu deixo vocês com o João Gomes. Tchau! Até quarta-feira!

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0: na Litoral, eu tô legal, e é isso aí, boa tarde pra você ligado aqui na Rádio Litoral, eu sou o Jonas Brau, tô com você agora até as 8 horas da noite, com muita música pra você, lembrando que daqui a pouquinho às 5 horas tem o nosso Segue o Baile aqui na Litoral, tá certo? Vambora começar com aquele pagodinho, vambora começar com o Pagodez.
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2: Na Litoral, tô legal? Muito bem. Fechando o nosso pagodinho, pagodinho. Pagodez, aquela sequência de músicas de pagode que você gosta, né? Verdade, é muita música boa pra você curtir com a gente aqui. Falando em música, a música não para no seu domingão.
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0: Obrigado aí que eu vou pro intervalo, mas daqui a pouquinho tem mais música pra você.
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4: Na Litoral, eu tô legal, muito bem, boa tarde pra você ligado aqui na programação, excelente domingo pra você, obrigado, obrigado pela companhia, pela audiência, tamo juntão até as 8 horas da noite, eu sou Jonas Brau aqui na Rádio Litoral, em toda a rede, né? Linhares, Colatina, Cachoeiro, Grande Vitória, todo o planeta, né? Pelo site litoralfm.com.br, que tem o nosso aplicativo, tá? 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
1: 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Na Litoral, tô legal, fechando mais uma sequência de músicas, eu falei pra você que é muita música no seu fim de semana, no seu domingão. E ó, tamo juntinho, hein? Juntinho até as 8 horas da noite, continue com a gente, muita música em toda a rede Litoral. Pessoal de Linhares, Colatina, Cachoeiro, aqui na Grande Vitória também com a gente, enfim, onde quer que você esteja, muito obrigado por escolher a Rádio Litoral pra ser a sua companhia nesse domingão, tá bom? Daqui a pouquinho a gente tá de volta.
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3: Na Litoral, tô legal? Muito bem. Falei no bloco anterior que aqui toca muita música e isso aqui tá pra comprovar agora. Afinal de contas, começando agora 60 minutos de música direto pra você.

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2: Na Litoral, eu tô legal, tá curtindo 60 minutos de música? Isso mesmo, 60 minutos direto sem nenhum intervalo no seu domingão, merece, né? É bom demais. E claro, só ouvindo música boa aqui na Rádio Litoral. 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

0: na Litoral. Tô legal, fechando mais uma sequência de músicas aqui no nosso programa, na nossa programação da Rádio Litoral FM. Eu sou o Jonas Brau, tô com você até as 8 horas da noite em toda a rede Litoral. Aquele boa tarde pra turma que tá aí em Cachoeiro de Itapemirim, a galera de Colatina, a galera de Linhares. É isso aí, muito obrigado. E claro, você aqui da Grande Vitória, aqui que está ouvindo a gente aí na nossa programação em 102,3 aqui em Vitória, né? Ou no nosso site, litoralfm.com.br, tem o nosso aplicativo, aliás, o aplicativo e site novos, tá? Novinho em folha pra vocês. Tem muita coisa bacana no site, litoralfm.com.br, e também no nosso aplicativo. 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Lembrando também que você pode, inclusive, ir lá no Instagram, @RadioLitoralFM, pra ficar por dentro de tudo que tá acontecendo aqui nos bastidores, quais promoções, quais prêmios a gente tem pra você, tá bom?
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0: churrasco em toda a rede litoral. Pessoal de Linhares, Colatina, Cachoeiro, aqui na Grande Vitória também com a gente. Enfim, onde quer que você esteja, muito obrigado por escolher a Rádio Litoral para ser a sua companhia nesse domingão, tá bom? Daqui a pouquinho a gente tá de volta. 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

0: Boa noite, na Litoral, tô legal e estamos de volta. E agora, finalzinho de domingo, né? Finalzinho de tarde, comecinho de noite, o que cabe? Cabe muito bem o nosso Pagodés. Vambora curtir!
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0: 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Maravilha. Coisa linda. Faz barulho aí, gente.
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2: É só pra dar aquele gostinho na Litoral. Eu tô legal, fechando o nosso Pagodez. Muito pagode pra você. Sempre aqui na programação, aquela sequência de pagode que você gosta, que você curte. Tem música nova, músicas das antigas, tem regravação. Gente, ó, o pagode tá bombando. E aí, claro, a gente segue com muita música aqui na Rádio Litoral.
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0: Na Litoral, tô legal, boa noite, estamos de volta e agora é hora de curtir o México com a gente.
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2: Na Litoral, eu tô legal, esse é o nosso México, a gente, ó, opa, levanta a mãozinha, quem dançou, quem curtiu bastante, sabe as coreografias de cor, né não? E tem tudo a ver, né, o verãozão, com essa sequência do México a gente, e Rádio Litoral, é isso aí, na Litoral, o seu verão é muito mais legal, é isso aí, fechando o nosso México a gente, mas ó, mais músicas pra você, continue ligado aqui.

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0: Clima Litoral, eu tô legal, muito bom, fechando aqui a minha participação na programação da Rádio Litoral neste domingão. E aí, curtiu bastante? Continue ligado, continue aproveitando sempre muitas músicas boas aí no fim de semana, durante todo dia, 24 horas de programação bacana pra você, certo? E claro, né, sempre os melhores prêmios, você pode ir lá no nosso Instagram, @litoralfm, ou também no site litoralfm.com.br. Continue nos ouvindo no site litoralfm.com.br, ou no aplicativo, ou na Alexa, ou então nas frequências aí do Espírito Santo, em todo o Espírito Santo, não é isso? Abração pra você, aproveite bastante o restinho de domingo, tchau, tchau. Ah, lembrando, pra você que ouve a gente em 102,3 aqui na Grande Vitória, amanhã, 5 da tarde, tem Segue o Baile pra você. Valeu, tchau.
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1: Minhas amigas e meus amigos, amanhã, 7 de setembro, é dia de comemorar a independência do Brasil. Para além do grito de Dom Pedro I, às margens do Rio Ipiranga, a independência do Brasil foi uma dura conquista de homens e mulheres que deram suas vidas nas batalhas contra a tirania, a escravidão e a injustiça social. De Tiradentes, herói da Inconfidência Mineira, a Maria Quitéria, Maria Felipa e Joana Angélica, heroína do 2 de julho na Bahia. Defender a independência do Brasil é defender nossa soberania e nossa democracia. Mais do que nunca, é preciso lutar pelo que é nosso. Temos a segunda maior reserva de terra rara do mundo e a maior fonte de água doce. No último mês, descobrimos uma nova e rica reserva de petróleo. Nossas riquezas devem servir ao futuro do povo brasileiro. Foi aprovado no Congresso Nacional o marco legal, que permitirá ao Brasil transformar as enormes reservas de minérios críticos e terras raras em desenvolvimento e riqueza para o povo brasileiro. Recursos naturais que, da mesma forma que o nosso petróleo, deve ser usado para o desenvolvimento de tecnologia de ponta e geração de emprego de qualidade no Brasil. Por isso, não podemos baixar a cabeça diante de potências estrangeiras que querem transformar o Brasil novamente em colônia. Não somos colônia e não seremos colônia de ninguém. Minhas amigas e meus amigos, um país soberano é aquele capaz de defender seu território, suas fronteiras, seu meio ambiente, suas riquezas e seu povo de quaisquer interesse de estrangeiro. Um país soberano é aquele capaz de criar as oportunidades que o seu povo precisa para conquistar a própria independência. A independência financeira, a independência de poder estudar e pensar livremente, escolher a melhor profissão e o melhor emprego, ter mais tempo para si mesmo e para sua família. A independência de contar, como previsto na Constituição Federal, com saúde pública de qualidade e a melhor educação gratuita para seus filhos. E de viver em um país livre da fome, da pobreza e de todas as formas de desigualdade, com direitos para todos, em vez de privilégios para poucos. Minhas amigas e meus amigos, o Brasil trabalha pela paz mundial e harmonia entre as nações. Defendemos o livre comércio. Nenhum governante estrangeiro tem o direito de dizer de quem podemos comprar e para quem podemos vender. Somos um país soberano e nossas decisões pertencem a nós e a mais ninguém. Temos motivo de sobra para nos orgulharmos do nosso país. Temos na Amazônia uma das maiores biodiversidades do planeta. Somos exemplo na defesa do meio ambiente. Nossa riqueza cultural encanta o mundo. Fomos referência mundial em transição energética e no enfrentamento da emergência climática que ameaça o futuro da humanidade. E temos cada um e cada uma de vocês que formam o extraordinário povo brasileiro, um dos mais admirados em todo o planeta. Um feliz dia da independência e que Deus continue abençoando o nosso Brasil.
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4: Quero ouvir o grito de quem tá muito feliz aqui hoje.